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9h57, boa noite. Está no ar o Good Times Paradiso. Aqui, na Nova Paradiso. Hoje é sexta-feira, dia 8 de maio de 2026. Eu sou o Fabiano, estaremos juntos até a meia-noite, recordando canções que marcaram a nossa vida e que tem aquele momento que faz a gente viajar no tempo. E você pode, através do nosso WhatsApp, participar. 99-8951-895. E todos vocês que participarem concorrem a 2 convites para os cinemas da rede UCI. Participe. 99-8951-895. Good Times Paradiso. Para você viajar no tempo. Começamos com Phil Collins, Every Day. Tá tudo bem por aí? Então tá.

em Niterói, ligada no Good Times Paradiso. Parabéns por esse programa sensacional. Boa noite, Fabiano. Bom fim de semana e feliz Dia das Mães para sua esposa. Quem está falando é a Roberta. Bom demais poder ouvir o Good Times Paradiso. Olá, Fabiano, boa noite. Sou de Santa Cruz. Gostaria de ouvir Tim Maia, Leva. Ofereço para você, para toda a equipe e para todos os ouvintes do Good Times da Nova Paradiso. Um ótimo final de semana. Boa noite. Tô aqui. Sou brasileira, tricolor e mulher. Não desisto nunca. Quero ir ao cinema. Beijo, Sônia Castelo Branco, ligada no Good Times Paradiso. 10 e 11. Fábio Júnior, 20 e poucos anos.

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0: 1986, do filme Top Gun, Take My Breath Away, com Berlim. Você ouviu também Bill Medley, He Ain't Heavy, He's My Brother. É de Fábio Júnior, 20 e poucos anos. Agora 10h28, esse é o Good Times Paradiso. Que bom ter você aqui na sintonia e conectado com a gente. Participe através do WhatsApp. Quero ler a sua mensagem. 99-8951-895.
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Carly Simon, You're So Vain. Antes você ouviu Elton John, Sacrifice, e James Ingram, Just Once. Agora 10h47, é o Good Times Paradiso até a meia-noite. E participa do programa Thaís Simas. Fabiano, toca por favor The Closer I Get To You, com Roberta Fleck. Ofereço ao Felipe Werneck, que está trabalhando, mas que entre um intervalo e outro está ouvindo o Good Times Paradiso. Boa noite, Fabiano, parabéns pelo programa. Queria ouvir Vando, Coisa Cristalina. Olá, meu caro, aqui Vitor Luiz de Maripá, de Minas, junto com a Marlete, ouvindo o Good Times Paradiso. Se puder tocar uma do Guilherme Arantes. Abraço, boa noite, tô feliz em te ouvir, somos fãs do seu trabalho. Abraço, Vitor. 10h48, participa também a Mônica Dias da Costa. Gostaria de ouvir no Good Times a música That's Why, com Michael Learn, To Rock. Se puder também, gostaria de ouvir Pelo Sinal, com Rui Maurite. Obrigado pela participação, Paulo. E todos que participarem até a meia-noite concorrem a 2 convites para os cinemas da rede UCI aqui no Good Times Paradiso. 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

Essa é de 1975, Linda Lewis, This Time No Sweeter. Essa música, aliás, fez parte da trilha sonora da novela de 1977, a novela Anjo Mal. Antes você ouviu Tildon, Na Rua, Na Chuva, Na Fazenda. Agora 11 horas em ponto. E este é o Good Times Paradiso. Até a meia-noite. Músicas que fazem você viajar no tempo e também, claro, reviver bons momentos.

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0: Dr. Hook, Sexy Eyes, Carlos da Fé, Venha Matar Saudades e também George Benson, In Your Eyes. Agora 11h26.
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Esse é o Elimar Santos, Taras e Manias. Antes, você ouviu Michael Jackson, Happy. The Manhattan's Shine Star. 11h43. Fabiano, boa noite. Toca uma música do Elimar Santos, por favor. Tânia Paquetá. A gente acabou de tocar. Ouvindo o Good Times Paradiso. Boa noite. Adolfo, da cidade de Santos, no trabalho. Obrigado pela linda música. Achei o aplicativo. Maravilha. Boa noite, Fabiano. A programação está maravilhosa, aquecendo o meu coração no frio, aqui no Chile. Beijos. Não falou o nome, né? Sou Peterson Cristóvão Pereira da Cruz, ligado também no Good Times Paradiso. Boa noite, Fabiano. Meu nome é Ana Clara e a Marcele. Estamos ligados. Obrigado. Boa noite. Nós somos Marcelo e Maria. Estamos aqui ligados no Good Times Paradiso. Só música boa. Faltam 16 minutos para meia-noite. Michael Bolton.

0: Encerrando o Good Times Paradiso da semana. Champagne, How About Us. Antes você viu Tears for Fears, Woman in Chains. Na segunda-feira, às 10 da noite, tem mais um Good Times Paradiso aqui na Nova Paradiso, 89,5. Quem ganhou dois convites para os cinemas da rede UCI foi a Vera Lúcia Dias da Costa. Final de telefone 5958. Parabéns, Vera. A equipe de promoção vai entrar em contato com você. Amanhã, sábado, tem às 10 da noite o Dance Bem com o DJ Rui Taveira, para você curtir, vibrar e dançar com as mais dançantes dos anos 70 e 80 aqui na programação da Nova Paradiso. Bom final de noite, um bom começo de fim de semana e a gente se encontra na segunda. Até lá.
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2: Muito bom dia, tá na hora do seu café da manhã real. Começa agora mais uma edição do Café com o Rei, o programa que sempre te reserva grandes emoções. Vamos lá?
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0: para mais uma, aquele momento que a gente fica sabendo das curiosidades da vida e da carreira do rei. Qual o nome da música que Roberto Carlos cantou em sua primeira apresentação? Vocês sabem? Isso, ele estreou na TV em 1957, na Tupi Carioca, cantando rock Tutti Frutti. Um ano depois, conheceu a Turma do Matoso, na rua do bairro da Tijuca, onde faria amizade com seu parceiro de composições, Erasmo Carlos, claro, e também com Tim Maia, com os quais formou um conjunto, Os Sputniks. Quem já não ouviu falar sobre os Sputniks, né? Vamos ouvir mais uma? Café com Rei, aqui na Nova Faradiso. Já, já, tô de volta.
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0: Olha, eu aqui, Valesca Braga, com mais uma curiosidade na vida do rei. Vocês sabem em que ano foi gravado o primeiro disco de Roberto Carlos? Foi gravado no ano de 1961. Qual foi? Foi o álbum Louco por Você. Olha que maravilha! Vamos para mais uma? Essa toca fundo no nosso coração.
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0: Cracudos.
1: E fica por aqui mais uma edição do Café com o Rei. Eu sou Valesca Braga e amanhã estou de volta às 5 da manhã, aqui na Nova Paradiso. Aguardo vocês. Um beijo.
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1: Olá pra você ligado aqui na Nova Paradiso, eu sou Sérgio Leão e vamos juntos nesse sabadão com as informações do trânsito pela cidade do Rio, destacando a situação tranquila pro motorista que tá ali pela linha vermelha, indo em direção à Baixada ou em direção ao centro. O motorista não encontra dificuldades, o mesmo acontece pela Avenida Brasil, em direção ao centro e em direção à Zona Oeste. 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
1: Tô por aqui, tô de volta. Eu, Sérgio Leão, junto com você aqui na Nova Paradiso. E as informações do trânsito, trago agora a atualização da Barra da Tijuca. Agora há pouco, duas faixas do Armando Lombardi ali na Barra chegaram a ficar ocupadas por conta de um carro que colidiu contra um poste. Já foram liberadas essas duas faixas do Armando Lombardi na altura da ponte estaiada, após esse carro colidir contra um poste no sentido Recreio dos Bandeirantes. O trânsito ainda tem lentidão, motorista ainda encontra dificuldades ali no trecho. 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
1: Alô, alô, muito bom dia, é sabadão, minha gente. Bom dia para você que está sintonizado na Nova Brasil FM. Bom dia para os cariocas que me escutam pela Nova Paradiso. Bom dia para você que chegou agora, para você que já estava sintonizado aqui no rádio, para você que acordou mais cedo só para nos ouvir. Bom dia, claro, para você que faz do rádio companhia e trilha sonora. Eu sou Fabiane Pereira, muito prazer. Começa agora o Vozes da Vez, o nosso talk rádio show que conversa com o presente da música brasileira, que celebra a nossa cultura e acredita que boas histórias precisam ser compartilhadas. É isso aí, minha gente. Todo sábado, sempre 8 horas da manhã, eu tô por aqui conversando com gente interessante e mais do que isso, com gente interessada em trocar, em dividir, em democratizar acessos, afetos e pensamentos. Sábado, 8 horas da manhã, a gente tem o nosso ritual musical. E ó, amanhã, domingão, é Dia das Mães. Uma data que é muito mais do que uma data, do que um dia comercial. É uma data afetiva, amorosa, afinal de contas, todo mundo tem mãe e mãe só tem uma, né? E claro que a nossa é sempre a melhor do mundo. Eu quero dedicar o programa de hoje a todas as mães desse Brasil, especialmente as mais de 20 milhões de mães solos brasileiras, é, minha gente? Tem muita mulher que luta diariamente e sozinha para criar os seus filhos e que essas crianças sejam honestas e que se tornem adultos empáticos, né? Então o programa de hoje vai para todas essas mulheres. E claro, um beijo muito especial para Dona Olga, minha mãezinha, que todo sábado, 8 horas da manhã, sintoniza da Nova Brasil FM para ouvir o Vozes da Vez. E claro que eu também quero mandar um beijo enorme pro meu filhote Bento, ele que me fez mãe, que me faz a mãe mais feliz do mundo. Mas ó, eu também quero mandar um beijo muito especial para você. Você aí que tá me ouvindo no rádio do carro, no rádio do táxi, no rádio do Uber, você que tá me ouvindo indo pro trabalho, você que tá me ouvindo voltando do trabalho, muito bom dia, aproveita e comece o sabadão ouvindo a Nova Brasil FM. Nesse exato momento, a gente consegue falar com mais de 600 cidades pelas ondas radiofônicas e isso é um baita privilégio e eu prometo que eu vou honrar esse privilégio, viu? Agora, respira fundo, se acalme, ajeita o volume, porque chegou a hora de eu te contar quem é a voz da vez deste sabadão. Vem comigo! O Vozes da Vez desta semana recebe uma artista super sagaz que transforma vulnerabilidade em linguagem, intensidade em estética e sentimento em palavra. Eu tô falando, claro, da cantora, compositora, escritora, atriz Letrux, uma das vozes mais singulares da música brasileira contemporânea. A Letícia Novaes, também conhecida como Letrux, tem uma obra marcada pelo lirismo, pela ironia, pela coragem rara de se expor, sem filtros, sem medo e sem concessões. A Letícia tá lançando um disco novo e é por isso que ela está no Vozes da Vez. Mas antes da gente ouvir a Letrux falar, a gente vai ouvi-la cantar. E ó, música nova aqui na Nova Brasil FM. Essa cidade é complicada, né não? Diz aí, Letrux.
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1: 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Essa cidade é complicada, é o nome da música da Letícia Novaes, também conhecida como Letrux, e é ela quem divide o microfone hoje comigo. Ela divide o microfone e divide suas histórias deliciosas e todo o seu carisma. Letrux, chega pra cá. Letrux,
2: Vozes
1: da Vez. Cara, eu tava pensando, é tão bom a gente se acompanhar, né?
2: A gente tem muita história já, né? É maravilhoso. Lembro, não sei se eu lembro a primeira vez que você me entrevistou enquanto Letúcia, mas eu lembro daquela época, Rio de Janeiro.
1: Super.
2: Eu lembro daquele festival que teve no Teatro Odisseia, que Letúcia ganhou.
1: Sim, Festival Faro.
2: Cara, não sabia se podia falar.
1: Claro. Festival Faro.
2: Eu lembro que ali a gente começou a estreitar mais, mas já tinha tido alguma entrevista antes.
1: É,
2: mas
1: possível.
2: Aí eu não lembro exatamente a primeira, que aí a memória perimenopausa já não dá.
1: Eu também não lembro. E sabe uma coisa que eu lembro muito do Letúcia? É o churrasquinho que ficava naquele rooftop,
2: no terraço.
1: De um lugar no centro do Rio de Janeiro.
2: Espaço Acústica, chamava, não existe mais. Era na Rua da Carioca, esquina com a Praça Tiradentes. Um lugar histórico para a história do samba, do carnaval, do Rio, para a história do Rio. Era todo domingo do verão. Aquilo, eu até brinco com o Lucas, eu falo, cara, ali eu me tornei cantora. Porque todo domingo tinha show, tinha convidado todo domingo, então você tinha que ensaiar a música do convidado, ensaiar...
1: E não eram as suas músicas?
2: Não eram as nossas músicas, eram músicas que a gente brincava, música de churrascaria, mas no melhor sentido, adoro música de churrascaria.
1: Sim.
2: A gente cantava Xadê, a gente cantava Pagode, a gente cantava até Celine Dion, versão reggae, um dia a gente mandou. Aquilo foi tipo, vira cantora! Vai, aprende a cantar, né? Tem muita gente, muita cantora fala que aprendeu a cantar na noite, porque você vai se virando. Aquilo foi a minha noite, mas era de tarde.
1: Não, mas sim,
2: foi,
1: total.
2: Foi
1: total.
2: Uma prática todo domingo ali, era uma loucura.
1: É.
2: Era uma loucura.
1: Você fez 45 ou 44?
2: 44, eu sou de 82.
1: 82. Como é que você tá lidando? Você falou agora da perimenopausa. Como é que você tá lidando? Porque eu comecei falando de quanto tempo a gente se conhece, quantas vezes que a gente já se cruzou profissionalmente. Porque pessoalmente, então, a gente nem lembra mesmo. Mas como é que você tá lidando? Tá gostando?
2: Ai, eu acho...
1: Fala a verdade, porque você é sincera.
2: Não, eu sou super sincera. Mas o que eu vou dizer, eu acho que tem a ver com as outras idade também. Amo e odeio. Eu amei e odiei ter 30. Eu amei e odiei ter 20.
1: Ótima resposta. Vou começar
2: porque
1: a usar.
2: Porque é, Brasil. Porque lembra quando a gente tinha 19? Eu não ficava uau, tenho 19. Era terrível às vezes, porque inexperiência.
1: Sim. Imaturidades.
2: Era terrível. Acho que 30 eu comecei também a fazer psicanálise. Aí talvez eu fui gostando mais de estar viva. Mas tinha momentos terríveis com 30 também. Então agora...
1: Nossa, 30 pra mim, o meu retorno de Saturno foi...
2: babado, meu também. Eu e o Lucas, a gente separou, a banana. Então eu acho que eu tô com 44 e continuo amando e odiando. Eu acho que vai ser assim pra sempre. Vão ter momentos que você vai falar, glória, que coisa maravilhosa. Vai ter momentos que você vai falar, socorro, Deus.
1: Sim, sim.
2: Mal, né?
1: Você acabou de lançar um disco novo.
2: Um trava-línguas.
1: Um disco trava-língua, que eu quero falar sobre isso. Mas antes, hoje é véspera do Dia das Mães. Eu quero falar sobre maternidade, que é um assunto que nos une. A gente tem vivenciado a maternidade. Aliás, eu tenho um livro para te indicar.
2: Ah, obrigada.
1: Matrescência. É, a gente tem vivenciado a maternidade juntas.
2: Sim.
1: E eu quero saber como é que tá isso para você. Que transbordamento a Yoko te trouxe?
2: É, eu não sou mãe genitora, né, pra deixar claro. Eu tentei, não consegui, eu tive um problema no meu ovário, um tumor. Graças a Deus, não foi câncer, mas foi um tumor. Aí tive que tirar o tumor e o ovário. Enfim, você acompanhou, me deu até uma santinha que eu preciso te devolver.
1: Não,
2: essa santinha, mas
1: devolver,
2: tá lá.
1: Fica
2: se
1: lá.
2: Alguma outra pessoa precisar, eu vou fazer essa santinha passar. E aí, eu tenho um relacionamento... que, de alguma maneira, as pessoas falam, ah, é não convencional, mas o mundo está mudando tanto que eu já acho que dá para dizer que é um relacionamento.
1: Sim,
2: e acabou,
1: ponto.
2: Não precisa...
1: E também não precisa especificar,
2: exato, eu tenho uma relação com o Titi, vai fazer 13 anos, e há 4 anos eu tô com a Kátia. E a gente vive na mesma casa, do
1: minha
2: seu
1: vizinha.
2: Vizinhas. E a Kátia sempre teve esse sonho de engravidar. E eu pensei, nossa... que lindo, porque eu sempre tive o sonho de ser mãe. Exatamente, a gravidez não era assim um sonho, eu queria ser mãe adotiva. Eu não sabia ainda o que ia acontecer na minha vida. Então, quando ela transparece esse desejo, eu falo, uau, isso vai dar bom. E eu escolhi esse nome. A Kátia queria um nome que não terminasse em A. E eu admiro muito a Yoko Ono. E eu pensei na Yoko. E a cara dela, você olha pra ela, você fala, ela tem cara de Yoko.
1: Ela tem cara de Yoko.
2: Ela tem cara de Yoko. E vivemos essa família, né? Essa nova família, nós quatro, numa casa cheia de oxitocina. Ninguém briga mais. Tá todo mundo meio... Porque é um delírio, né, Fabi? É um delírio e tudo dá vontade de chorar. Eu olho pra ela e penso, ela é tão bonita.
1: Eu acho que eu nunca vou superar tudo dá vontade de chorar.
2: Tudo dá vontade de chorar, ela. Segurou o pepino, ela segurou o pepino. É tudo muito emocionante, assim. É muito especial. Eu não tenho essa vivência, né, da amamentação. Não fui eu que gerei. Mas eu sou muito maternal, sempre fui, a banda sempre brinca. Ela vem, mãe Letícia, dizer pra gente levar o casaquinho. Eu sempre tive o cuidado, né? Eu sou de Iemanjá também, então tem coisas que eu sempre fui muito cuidadora, assim, cuidadosa. Então eu acho que ter uma filha muda absolutamente tudo, o nosso olhar pra tudo.
1: Bom demais conversar com quem a gente admira, né não? Quem acompanha o Voz da Vez já sabe que a Litrux aqui, ó, bate cartão. Até as 9 horas da manhã, eu vou te fazer companhia nesse comecinho de final de semana aqui na Nova Brasil. Antes, a gente vai seguir com mais música, mas quero te lembrar que o Vozes da Vez, ele é essencialmente um programa de rádio, mas, assim como todo veículo de comunicação que se preze, ele também tem desdobramentos digitais. 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Agora eu vou dar mais uma paradinha e vou seguir com música. E já que o programa de hoje está dedicado a todas as mães, afinal de contas, amanhã é Dia das Mães, na nossa programação também só tem mãe bacanuda. Cantoras excepcionais que, assim como todas nós, se desdobram para dar conta da carreira e das crias. A gente começa com Vanessa da Mata, Mãezona, e a música Não Me Deixe Só.
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0: sequência boa, né? Não, acabei de tocar Cria com a Maria Rita e antes eu toquei Vanessa da Mata com Não Me Deixe Só. É bom demais, né? Só hit nessa sequência. Agora eu volto com a Letrux, porque esse papo tá bom a beça.
1: Foi o primeiro disco que você lançou que começa pelo título. Me conta sobre isso.
2: Ah, a primeira música, né? Não,
1: que você
2: desculpa.
1: Fez o disco pelo título, não foi?
2: Tá. É, mas o climão também, de alguma maneira, quando eu e Arthur, a gente tentou alguns editais, a gente tinha esse título já e não tinha não todas tinha. As músicas.
1: Ah,
2: tinha
1: okay.
2: algumas, tinha algumas. Não, eu acho que eu sou bem guiada por títulos.
1: Isso pela palavra,
2: pela
1: né?
2: palavra, exato. Então aí se tem essa palavra, sad, sexy, climão, prantos. Uhum. Aí depois algumas coisas vão sendo criadas. Não foi exatamente o primeiro. Mas realmente esse título foi assim, pum. Agora deixa eu dar uma olhada o que eu tenho que compor, o que eu tenho já do passado, que dá para encaixar aqui. Esse título me veio num caderninho de anotações, que eu tenho muitos caderninhos. E um dia eu fiquei olhando assim e falei...
1: Mas as palavras já estavam juntas?
2: Elas já estavam juntas, só que tinha também small. Era sad, sexy, silly, small. Era muita coisa. Eu falei, gente, vou tirar uma e deixar só quatro. E tá mais preciso, né? Fica mais redondinho, quatro, pá.
1: Muito bom. E aí, eu já te disse o que bateu em mim desse menos. Mas o que bateu em você? Por que essa escolha estética de depois de discos
2: Sim.
1: com tantas camadas, você resolver fazer um disco...
2: Eu acho que todo artista... Quer dizer, não sei se todo, mas eu sinto que todo artista que brinca de tocar violão ou que compõe no violão, não é possível. Olha, bota num detector de mentiras. Nunca pensou em fazer um disco voz e violão? Porque é o início da criação. Muitas músicas nascem assim, outras nascem voz e piano, outras já nascem lá.
1: Mas é sempre voz alguma
2: no
1: coisa.
2: No beat,
1: mínima,
2: né? Tem muita gente que já faz música com o synth, o computador. Mas no meu caso, mais canção popular brasileira, muita música nasce voz e violão. Então, eu cresci com roda de violão, eu sou fruto de acústico MTV, eu sou de uma geração luau. A gente ficava tocando Legião Urbana. Eu até aprendi a tocar piano quando eu era adolescente. Mas eu lembro de eu falar pra minha mãe, mas o piano não dá pra levar pra praia. Entendeu? Então, o violão é um instrumento fascinante, né? Então, eu acho que eu sempre tive esse desejo. Mas esse desejo ficou oculto porque eu tava ali surfando outras ondas. A onda de ter banda, de fazer festival com banda. Que eu amo, sou apaixonada. Daqui a pouco a gente volta. Mas eu quis brincar. De outra coisa, eu quis brincar de fazer um disco, acho que toda cantora, compositora tem um desejo de um disco mais voz e violão. Aí, claro.
1: Tem a ver também com uma questão de circulação, de ser menos gente circulando?
2: Cara, Fabi, sabia que não, porque o que acontece? Como ele é mais denso, triste, ele não é um show para festival. Eu tenho muita noção disso.
1: Mas né? Vários festivais, como o Koala, por exemplo, tem um teatro ali.
2: Ah,
1: tem
2: não.
1: Espaços menores.
2: É. Pois é, mas a gente fez... Eu sabia, assim, olha, gente, é um projeto quase... Não é paralelo, porque, enfim, todos os meus projetos são válidos, são importantes. Mas eu sei que ele não vai circular em palcão, em festivalzão, que nem eu fazia com a banda, porque ele tem uma pegada teatro. Eu amei fazer estrear no Sesc Pinheiros, eu botei cenário, eu botei uma cama. Eu tenho consciência disso e pra mim tá tudo bem, sabe? Não tem problema, daqui a pouco eu faço show em festival, daqui a pouco sei lá o quê. Eu realmente quis seguir meu desejo, eu quis fazer o disco que eu queria. Eu sei que isso às vezes parece uma ofensa, algumas pessoas ficam assim, meu Deus.
1: Mas você recebeu? Jura mesmo?
2: O ódio chega assim, né? Quer dizer, ele nem bate na porta, né? Tem gente que... O disco saiu meia-noite, eu acho que 1:30 da manhã já tinha uma pessoa assim... dormi no meio, eu só vi no dia seguinte, né? Mas dormi no meio, troço horroroso, melancolia, não sei o que. Eu falei, você dormiu porque já era 1:30 da manhã.
1: Gente, mas o que leva uma... Eu realmente não consigo entender.
2: Teve duas pessoas que eu respondi, eu falei, olha, quando o Caetano ou a PJ Harvey lançam um trabalho e eu não gosto, eu vou no WhatsApp e converso com os meus amigos. Pô, não curti muito. Eu não vou na página da PJ Harvey ou do Caetano e falo, não gostei.
1: É uma audácia,
2: aí eu escrevi assim, mas eu prezo pela elegância. E as pessoas são diferentes. Terminei assim, com todo... Eu lembro que esse fã botou assim, com todo respeito. Ele começou com todo respeito. E eu terminei Com todo respeito. Somos diferentes, eu... Sei lá, sabe, besteira, me avisar. O que você quer que eu faça com essa informação, amor? É, o Clarice Lispector falou, ou toca ou não toca. Se não tocou, não precisa me avisar.
1: E ó, vou dar mais uma paradinha nessa conversa com a Letrux, porque tá na hora do nosso momento Natura Musical. 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Nesta semana, a nossa escuta nos leva direto para o Rio de Janeiro, pra minha cidade maravilhosa. A gente vai ouvir Tereza Cristina relendo ninguém mais, ninguém menos do que Gessé. Você sabe quem é Gessé? Ele mesmo, Zeca Pagodinho. 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
1: 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A música que eu acabei de tocar é uma versão de Tereza Cristina para o clássico de Zeca Pagodinho, Mutirão de Amor.
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1: Alô, alô, já tô de volta. Muito bom dia. Eu sou Fabiane Pereira e você está sintonizado na Nova Brasil FM, ouvindo Vozes da Vez, que todo sábado recebe alguém pra lá de especial. Sábado, 8 horas da manhã, eu tô aqui pra gente bater um papo leve, gostoso e sem pressa sobre música brasileira. Hoje, dividindo o microfone comigo, a cantora e compositora Letrux. Se você ligou o rádio agora e perdeu o início da minha conversa com a Letrux, não fica triste, porque a gente deixa tudo guardadinho pra você. Assim que o programa acaba aqui no rádio, ele já fica disponível no formato podcast, que tá lá em todos os tocadores de áudio, e também no canal da Nova Brasil FM no YouTube. Se você quiser que essa conversa saia aqui do meio radiofônico, me procura lá no Instagram, @afabianepereira. Até as 9 horas da manhã, eu te faço companhia. Agora eu vou tocar mais uma sequência de música muito boa pra você. Hoje comigo, quem tá conversando é a Letrux, mas agora ela vai cantar. Ela e Marina Lima, puro disfarce. Aumenta o som.

0: um hit é um hit, né não, Tiê? Tiê, essa cantora e super mãe de três meninas lindas, lindas, lindas, Amora, Liz e Rosa. A música que eu acabei de tocar é o grande hit da Tiê, se chama A Noite. Antes rolou aqui no Vozes da Vez, Letrux e Marina Lima, com a música Puro Disfarce, faixa do aclamado, celebrado, salve, salve disco Noite de Climão. E agora eu volto com a Letrux, chega mais.
1: Você disse aqui, o que tinha canções que você já tinha feito há bastante tempo.
2: Sim.
1: Música tem momento certo?
2: Ai, talvez tenha, sabia? Porque se eu lançasse Ciúme Me Dá Frio, talvez ela caberia no Aos Prantos, eu não sei. Mas a outra lá que eu até falo, I Wrote This When I Was 22, eu fiz essa música com 22. Eu acho que ela só cabia agora, 22 anos depois. Tem, se fosse muito perto dos 22, que estranho, mas 22 anos depois, expirou, datou, como fala? É tão absurdo, sim, porque sim, eu falo, me devolve meus DVDs, é hilário isso. Se tivesse perto ainda da era do DVD, eu falo, é estranho, mas é tão absurdo 22 anos depois, que engraçado.
1: Alguém de 22 anos ouvindo essa música agora, quase que...
2: Mas sabia que o que me fez gravar essa música foi um pouco... Eu tocava... Ano passado eu fiz alguns shows voz e violão sozinha pra pagar a feitura de clipe. Faz o show aqui, ganho 5 mil e pago o clipe. Essas loucuras.
1: Tu é muito capri.
2: E aí...
1: Tu é muito
2: capri. E aí eu lembro que... Eu não sei tocar... Não sou instrumentista, né? Entendo? Não sei tocar todas as minhas músicas. Eu sei tocar algumas no Climão, algumas no Aspirante. E no final eu sempre botava umas das minhas antigas... Que era essa, era Ciúme Me Dá Frio. E as pessoas saíam assim, achei que elas iam falar de Ninguém Perguntou Por Você, do Climão que eu sei tocar. Qual é aquela música do ciúme? Qual é aquela música do Me Devolve Meus DVDs? Aí eu, ah, você gostou? Nossa, a música da minha vida. Eu falava, como que é a música? Eu falava, quantos anos você tem? 25, como é a música da sua vida? Mas é a música da minha vida, então... Pra não dizer que eu não sou tão, né, não sou aberta ao que o público, não sei o quê. Não, nesse caso, esse apelo me comoveu. Eu achei bonito as pessoas... Eu sempre tive carinho por essas músicas, mas acho que o fato de pessoas falarem, eu quero ouvir essas músicas, não tem nas plataformas, aquilo me deu uma coisa, uau, acho que tá na hora dessas músicas serem registradas, é.
1: E revisitar música feita há muito tempo, tem significados diferentes?
2: Tem significados diferentes, mas também você percebe que algumas coisas são
1: não mudam.
2: Eu ainda continuo com frio quando eu tenho ciúme. Eu não sou uma ciumenta engalorada. Eu sou uma pessoa que ciúme me dá frio. Eu fico, gente, me dá um casaco, pelo amor de Deus, ainda. Isso
1: calma,
2: ainda...
1: fala isso sem ser metaforicamente. Como assim não, o ciúme te dá frio?
2: Porque a segunda música do disco, né, se chama Ciúme Me Dá Frio.
1: Sim,
2: e
1: sim.
2: Eu acho que as pessoas têm... uma visão que ciúme é uma coisa assim, novela mexicana. Cenas encaloradas.
1: É porque fomos criadas pela Maria do Bairro.
2: Fomos criadas pela Maria do Bairro. E novela brasileira mesmo, né?
1: Sim.
2: Cenas encaloradas, o calor. E eu, quando eu percebi que ciúme me dava frio, eu falei, nossa, isso, acho que isso é um fato digno de virar um poema, virar uma música, sei lá. E fiz ali do meu jeito, né? Pra eu me expressar, que eu tenho esse barato de me expressar. E algumas pessoas falaram, Letícia, você...
1: Captou.
2: Você captou uma coisa que eu nunca soube dizer o que eu sentia quando eu sentia ciúme.
1: Você
2: é
1: sabe
2: frio.
1: Essa música me conectou com uma outra música sua, que é o Flirt Revival.
2: Nossa, que loucura.
1: Sabe por quê? Não pela atmosfera sonora da música, mas pela letra mesmo da música. Não sei se artes plásticas é um lugar que...
2: Eu acho que é a coisa da letra carioca.
1: Me
2: muito literal.
1: Me conectou muito com essa música.
2: Eu
1: até reouvi pra ver se tinha alguma... Sei lá, vai que é sequencial, sabe?
2: Sim, não, eu sou uma compositora muito literal. Eu acho até engraçado quando algumas pessoas me marcam naquele meme do Paulo Gustavo cantando Maremoto, não sei o quê. São pessoas que nunca me ouviram, né? Que só tem uma visão minha.
1: Sim,
2: porque
1: sim,
2: todas
1: sim.
2: As minhas letras têm verbo, sujeito, verbo, predicado.
1: Sim.
2: Advérbio. Eu não sou uma pessoa dadaísta que solta palavras. Todas as minhas músicas são muito literais. Eu não gosto muito nem de metáfora. Eu não sou uma pessoa metafórica. Eu sou muito ciúme, me dá frio. Uhum. Sempre que ela passa, eu ponho um casaquinho. E Flirt Revival, talvez você tenha feito essa conexão, porque é uma letra também muito... Eu te vi. você mexeu demais comigo. Eu sou muito direta.
1: Acho que o jeito de você cantar as duas músicas tem uma conexão.
2: Um jeito carioca, um jeito quase falado.
1: Quase
2: um jeito...
1: falado, é.
2: Eu tenho isso. É, eu gosto.
1: A gente começou falando, você começou falando que você teve um tumor, né? Sim. A gente começou falando um pouco de maternidade. E aí eu queria falar sobre esses atravessamentos, assim. Como é que você separa? Isso é uma discussão muito macro também, mas como é que você separa dores profundas da vida artística, assim? O cotidiano, o que tem que resolver dos atravessamentos, daquilo que vai pra sua música, assim? O que, que você quer compartilhar, o que, que você não quer compartilhar? Por que, que eu tô te perguntando isso? Porque quando você recebeu o diagnóstico, você compartilhou.
2: Sim.
1: Você foi pras redes sociais e compartilhou. Mas isso, em nenhum momento pós esse compartilhamento, explicitamente tá na sua arte.
2: É, tem até um textinho do Brincadeiras à Parte que tem alguma coisa, mas é muito pequeno. Eu acho que eu quis fazer um serviço social só. E várias mulheres... Teve uma mulher que falou, você salvou minha vida.
1: Porque ela foi fazer exame.
2: Porque ela foi fazer exame, ela estava com um tumor. E o dela estava até mais grave do que eu. Ela chegou a ser câncer, mais benigno. Mas, enfim, eu acho que era mais... Se a gente fica postando um monte de coisa... Entendo, respeito cada um que não queira expor a vida pessoal. Mas a gente vai ficar só falando vitórias? Olha aqui eu, não sei onde. Olha aqui eu ganhando. Olha aqui eu na praia incrível. Olha aqui. Pô, bicho, sabe? Vamos, né? Eu ainda tenho um senso de comunidade. Eu ainda tenho um senso de... Avisa ali para as pessoas que ali tá...
1: Serviço,
2: é, prestação,
1: né?
2: De serviço. Ó, ali tá dando ruim. Então, aí, mulherada e também pessoas trans que ainda têm útero, ovário, eu falei, cuidado, vai no médico, vai na médica, sabe? Então, foi só uma prestação de serviço mesmo.
1: Hoje, como é que você tá se relacionando com as redes sociais que já te fizeram muito mal, assim?
2: Ah, eu tô mais tranquila, Fabi, porque eu tenho dois suvaquinhos de uma neném em casa me esperando.
1: Se você pudesse sair, iria.
2: Da rede social? É. Super! Imagina! Claro, a gente fala totalmente.
1: Não, totalmente, gente.
2: É porque realmente é o medo. É o medo de quem não é visto,
1: não é lembrado. Uma filha num mundo misógino, num mundo em que a escalada da violência doméstica tá gigante. Sim. Como é que isso transita aí na sua cabeça?
2: Eu sei que em algum momento isso vai ser um assunto, isso vai ser um, né, conversado. Eu ainda tô numa nuvem azulada de proteção, de oxitocina, mas é claro, né, com a minha história, com a história da Kátia, com minha preocupação de cidadania, de tudo, isso sempre vai ser uma conversa. Eu acho que eu vou ser uma mãe... Eu não digo mãe amiga, porque eu, né, tenho até...
1: Eu vou ser zero mãe amiga.
2: É, exato. Eu tenho
1: mas
2: umas,
1: não é mãe amiga,
2: todo respeito, todo respeito.
1: Nenhum respeito, gente. Mãe amiga, os filhos estão tudo
2: mas,
1: aí,
2: ó. Sei lá, cada um tem sua história, sua dor, sua delícia. Não é, não acho que eu vou ser mãe amiga. Mas você é uma mãe que conversa, que fala sobre tudo. Mas eu não quero também... Tenho esse exemplo da minha mãe. Acho que minha mãe fez um papel legal, tive uma criação legal, claro. Dores e delícias, erros e acertos. Minha mãe não me aterrorizou, porque dá muito medo também de aterrorizar uma criança. Isso eu não quero, porque eu quero que ela mantenha qualquer conexão com a magia, com o fascínio que é estar viva, que é viver. Então vai ser uma conversa, olha, tem gente ruim no mundo, mas eu tenho muito medo de aterrorizar. O terror, ele é paralisante, né?
1: Eu tenho medo de aterrorizar também, porque eu tendo a aterrorizar. Porque eu tive uma criação muito aterrorizada.
2: Sim.
1: Então eu tenho medo.
2: É, eu não tive uma criação muito aterrorizante, porque minha mãe...
1: Aterrorizante. Eu fiquei depois pensando em aterrorizar.
2: Eu nem sei... Minha mãe, ela fez alguma coisa ali que ela... Olha, cuidado, mas também...
1: Vá.
2: É, ela, eu chegava em casa de show, show do Paralamas Sucesso, a gente alugava van, ia no Metropolitan. Meus pais estavam dormindo. Eu lembro que
1: nunca!
2: Eu... Nunca! E não tinha celular.
1: O meu pai estava me levando.
2: Não,
1: e entrava antes da hora marcada para ver o que eu estava fazendo. Que amor! Que amor!
2: Não, é, mas aí cada um também vai ver a história do seu pai, da sua mãe, o que aconteceu. Então, sei lá, não dá pra julgar, cara. Cada um com a sua maluquice, né? Meus pais estavam dormindo, então eu acho que dá pra acreditar na confiança da palavra do que você passa, mas sem também proteger uma bolha e sem aterrorizar. É isso, porque a gente fala de muitas coisas horríveis, é terrível, né? O aumento do número da violência contra a mulher é terrível, mas a gente não pode só dizer que a vida é só isso para as nossas filhas.
1: Claro.
2: A gente tem que dizer também que no mundo tem gente legal, porque senão essas crianças já estão todas traumatizadas. Tá? A geração beta, quem está nascendo agora, estão dizendo até que essa geração vai ser a primeira geração que não é tão inteligente quanto os pais e as mães. É muito louco pensar isso. Toda geração acaba tendo avanços intelectuais do que a outra geração, mas isso já não vai acontecer. Já falam isso por causa das telas.
1: Estou tentando segurar.
2: Celular, tá,
1: na loucura. Eu não deixo nem quem está perto
2: ficar perto.
1: Ficar perto, porque...
2: Então já é uma outra geração. Então eu não queria passar... Claro, não quero criar uma débil no sentido de não ter consciência.
1: Uma pessoa sem consciência.
2: Ai, desculpa, eu não sei se pode falar débil, né? Que horror.
1: Mas uma pessoa desconectada
2: com contemporâneo. Uma pessoa desconectada com o que está acontecendo. Não é sobre isso, mas não quero que perca, sabe, qualquer magia que a vida tem, gente legal. Tem coisas legais acontecendo.
1: Mas é difícil. Né?
2: É difícil, mas...
1: E
2: né?
1: A música...
2: Talvez eu esteja cheia de oxitocina também.
1: A música te ajudou a regular sua vida, né?
2: Totalmente. Se não fosse música, eu ia trabalhar porque eu sou capricórnio, mas eu ia ser maluca.
1: Você ia ser mais maluca.
2: Eu ia ser mais maluca.
1: Entendi o que você quis dizer.
2: Eu ia ser mais maluca.
1: E como é que você traz isso, essa música reguladora, como é que você traz isso para o que você está vivenciando hoje? Pra Yoko.
2: Ah, eu faço muita música pra ela. Todo dia eu faço uma música. Não sei se é boa, mas todo dia é... Vamos, não sei o quê, do banho. E aí, cada situação, eu crio uma música. Vamos botar a roupa, vamos... Darará, darará. Então, é muita criatividade, assim.
1: Você sabe que vai vir um projeto aí,
2: ah,
1: né?
2: Ah, e todo mundo tá falando isso, eu não sei, Brasil. Vamos ver. Porque eu não sei se as músicas são boas, é muito bobo. Pum, cocô, xixi de meleca.
1: Amiga, mas...
2: As crianças amam, eu sei. As crianças
1: né?
2: amam.
1: O hit lá de casa é a baleia que faz chuá-chuá.
2: Chuá-chuá. Eu ainda não cheguei nessa parte.
1: Não, mas você vai chegar.
2: A gente ainda tá só nas músicas autorais.
1: Você vai chegar. Me conta, o que que Sad, Sexy, Silly Songs tem que você acha que contribui, de alguma maneira, pra esse mundo de hoje?
2: Uau, que forte. Ai, não sei. Então é uma pergunta tão ambiciosa, né? E eu sou tão macabeia. Ai,
1: macabeia,
2: eu acho que contribui no sentido... Eis uma pessoa...
1: O que que te fez fazer esse disco, lançar esse disco?
2: Eis uma pessoa que não relaxa no que parece seguro. Eu. Eis uma pessoa que se instiga, que se intriga... Que é curiosa. Eu acho que se for para deixar algum legado, pensem, caraca, olha a Letrux, que louca, né? Ela tava ali, 3 discos com a banda, papapá, maluca vem e mete uma parada lá. É isso, sabe? Se for, faço que, cara, em menos de 70 anos, todo mundo já vai estar meio morto. Você não fizer
1: algum... Amiga, você tá sede, calma.
2: Não, mas olha, eu tava falando que o mundo é legal. Mas é só pra dizer que passa rápido. As minhas duas avós são vivas. Uma tem 95, a outra tem 96. E elas falam assim, passa muito rápido.
1: Você tá satisfeita com a mulher que você se tornou aos 44 anos?
2: Satisfeita é uma palavra bem louca, né? Porque tem várias coisas que eu fico, devia mudar. Eu ainda me acho meio preguiçosa. Todo mundo vai falar, mas gira, você faz mil coisas. Mas ainda tem umas coisas que eu falo, devia fazer mais, devia sair do celular, fazer vôlei. Eu me mudei pra Oca, falei, vou fazer vôlei na praia. Cadê que eu consigo fazer um vôlei na
1: tô
2: praia?
1: Lá, ó, 10
2: mas eu tô
1: anos
2: nadando.
1: Falando isso.
2: Nadar, eu tô conseguindo.
1: Mar aberto.
2: Mar aberto. Aí eu vou, volto, até a boia. As tartarugas nadam comigo do meu lado, inacreditável.
1: Você vai ver quando começar a nadar as águas-vivas.
2: Aí dá medo.
1: É.
2: Né? Não, mas a tartaruga.
1: A
2: é
1: única
2: ali.
1: Vez que eu fui nadar mar aberto, minha filha, eu fiquei com uma queimadura
2: Tadinha.
1: Na coxa.
2: Não, por enquanto foi só a tartaruga. Isso eu consigo, isso é maior. Mas o vôlei, eu queria ter mais força, não consigo. Então, tô satisfeita, mas, claro, questões sempre. Questões serão para sempre, entendeu? Mas tô num lugar que eu tô curtindo estar viva também. Tem uma neném envolvida. E neném traz muita alegria, traz muita alucinação, delírio. É delirante ver um neném mexendo assim.
1: A sua conexão com o espiritual depois da Yoko mudou?
2: Eu sempre fui muito forte, né, nesse assunto, sim, porque eu cresci na Umbanda, meu pai é médium, então tudo tem significado, tudo é um destino, tudo é não sei o quê, mas eu acho que talvez eu tenha ficado mais...
1: Flor da pele.
2: É, mais arrepiando, tudo eu me arrepio, tudo eu acho que é um sinal, tudo eu acho que é alguma coisa. Pode ter a ver, sim.
1: Até a próxima, Letícia Novaes.
2: Obrigada, Fabiane Pereira.
1: Eu que te agradeço. E quero te dizer que eu achei esse disco mais do que bonito, porque bonito é uma palavra que às vezes é genérica
2: mas
1: demais,
2: eu gosto,
1: né?
2: Um disco bonito, acho bonito.
1: Eu acho que às vezes é genérica, mas eu achei um disco profundo.
2: Ah, obrigada.
1: Eu
2: muita
1: achei
2: gente
1: um disco
2: falou
1: que
2: isso.
1: Que me trouxe calma.
2: Que maravilha. Que eu adorei que você falou meio mântrico. Eu amei isso. É um disco meio mântrico mesmo. Vou sair usando isso e a história da maternidade.
1: É um disco... É bom a gente falar, porque a gente também
2: sim,
1: vai... É um disco
2: elabora.
1: Pra gente chegar em casa. Porque a gente tá num mundo tão ruidoso.
2: Sim.
1: E aí a gente chega em casa acelerado. E aí você... Ele te aterra em casa, sabe? Assim, ele te coloca naquela frequência gostosa. Eu achei ele pouquíssimo sad. Pouquíssimo sad. Sexy, eu também, eu não sei, eu tô nessa vibe pouco hormônio, testosterona,
2: então,
1: mais oxitocina.
2: Mas é que como ele é bem dividido...
1: Muito, ele é uma graça.
2: Ele tem as músicas mais... Essa cidade é complicada, a música da Mamundi, ela tem uma gostosura, da caligrafia também tem uma gostosura. Mas não é que é sexy, é que pra cada um sexy é uma coisa, né? Então não é que é sexy, oh meu Deus, lingerie, não sei o quê. É uma sensual lindange ali que rola em algumas canções. Outras têm uma bobeira no melhor sentido, como a gente falou. E tem outras que têm o violão mais dramático e menor, uma coisa mais pra dar uma choradinha.
1: Bom, eu vou falar volte sempre, porque você vai sempre sim, voltar. Eu te espero no próximo projeto, que seja breve.
2: Saúde,
1: saúde,
2: obrigada.
1: Com água.
2: Saúde mesmo.
1: Saúde,
2: né?
1: Mesmo. Que maravilha conversar com a Letrux, minha gente. Eu sempre saio mais inteligente. Eu adoro conversar com ela e eu espero que essa conversa tenha te atravessado. Afinal de contas, minha gente, música e conversa também e principalmente é cultura e é uma forma da gente, ó, acarinhar o nosso coração, né não? 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E o nosso vídeo a gente tá lá toda gatinha pra você nos assistir no canal da Nova Brasil FM no YouTube, viu? Sábado que vem eu tô de volta, você já sabe, às 8 horas da manhã, recebendo um convidado pra lá de especial. Coloca o alarme aí no seu celular e não perca, viu? Eu vou me despedir, mas não sem antes dizer muito obrigada pela sua escuta. Um beijo enorme pra todas as mães desse país. E agora eu deixo vocês com Nessa Data Querida, música nova do disco novo da Letrux. Ó, me encontra lá no Instagram, @afabianepereira. Beijo grande, sábado que vem eu tô de volta. Tchau, tchau.
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8: Opa! 9:03, hoje é sábado. 9 de maio, salve pessoal, muito bom dia. Eu sou o Mário Márcio, seguimos juntos até as 2 aqui na Nova Paradiso. Neste sabadão lindo de outono, nossa programação é especialíssima. Às 10, Teletema, com as músicas das novelas que marcaram sua vida. Meio-dia, Samba Nova, é sábado e domingo ao meio-dia aqui na Nova Paradiso tem Samba Nova. Já vai botando a cerveja no gelo. Meio-dia já vai estar naquele ponto gostoso, a gente vai trocar ideia, bater papo pelo WhatsApp. Você vai dizer o que, que vai ser do seu sábado, do seu fim de semana, o que, que vai rolar no almoço do sabadão. Vai mandar recado pra cá durante o Samba Nova, tá? A gente começa com um sucesso atrás do outro. Sem comerciais, mais uma edição do Sem Escalas, que a gente abre assim, ó. Milli Vanilli, Girl, I'm Gonna Miss You.

trilha sonora da novela América, exibida pela Globo em 2005, o grupo inglês América, A Horse With No Name. Teve ainda Marisa Monte, Balança Pema. 9:31. Esse é o Sem Escalas, um sucesso atrás do outro e não tem comerciais. E a gente segue com Lulu Santos. Tudo igual.

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0: A última do Sem Escalas é de Mota Colombina. Antes teve Lu Bega Mambo Number 5. Apesar do ritmo latino, Lu Bega não é cubano, ele é alemão. David Lu Bega é o nome verdadeiro dele. Ele enfrentou um processo judicial por causa dessa versão aí de Mambo Number 5, que o original é de um músico cubano já falecido, chamado Damaso Prado. Ele colocou a letra, colocou o nome da mulherada aí, Rita, Mônica e outras mais, e ganhou muito dinheiro com o Mambo Number 5. Aí a família do Damaso foi em cima dele depois de um processo de 7 anos. Ele teve que colocar o nome do autor original lá como coautor de Mambo Number 5 e também soltar uma grana lá para a família do falecido. É isso. Sem escalas, um sucesso atrás do outro, sem intervalos comerciais, volta a qualquer momento na nossa programação. Depois do intervalo tem Teletema. Sai daí não.
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0: O influenciador Luan Lennon, de 23 anos, foi preso no centro do Rio pelo crime de denunciação caluniosa após ter forjado um furto para publicar nas redes sociais. O caso ocorreu na madrugada de quinta-feira e é investigado pela Delegacia da Praça da Bandeira. Luan Lennon Camacho Braga Oliveira nasceu em 15 de maio de 2002 e se apresenta nas redes sociais como carioca, empresário e estudante de direito. Luan se candidatou a vereador em 2024 pelo Partido Liberal, mas não se elegeu e já presidiu o PL Jovem do Rio. O cara faz aniversário 15 de maio, é? A escada passar a data natalícia em Cana. O Ministério Público Federal enviou ontem à tarde um documento à Câmara de Vereadores do Rio apontando que o projeto Praça 11 Maravilha, que prevê uma revitalização urbana na região central da cidade, ainda precisa de mais discussão e de estudos adequados. Segundo o órgão, a proposta não conta com participação social e o texto precisa ser aperfeiçoado e debatido com a população carioca, principalmente com os moradores da área afetada. O projeto foi aprovado em primeira discussão na Câmara na última terça-feira. A proposta já passou por audiências públicas com moradores e comerciantes da região.
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6: 10 horas e 5 minutos ao som da banda Black Rio. Começa agora o Teletema, o programa que vai fazer você reviver as novelas, personagens e cenas que marcaram a sua vida. Durante uma hora, nossa programação será extraída dos folhetins que fizeram história, desde a época da TV preto e branco. Aliás, a música que a gente está ouvindo, que é a abertura do Teletema, é também a abertura da novela Locomotivas, né? Mas a gente começa hoje com uma música que faz parte da trilha sonora da novela História de Amor, que foi lançada pela Globo em 1995. No elenco, Regina Duarte, José Maier, Carolina Ferraz e Carla Marins, entre outros grandes nomes da teledramaturgia. Vamos reviver aí uma história de amor com fanzine.

Ney Mato Grosso, grande Ney, Jeito de Amar, da trilha sonora da novela Sétimo Sentido, de 1982. Antes teve Gregory Abbott, Shake You Down. É de Hipertensão, novela que foi ao ar em 1996. E abrimos esta edição do Teletema com fanzine da novela Uma História de Amor. A música Uma História de Amor. 10h20, seguimos com o Teletema. A próxima está na trilha sonora da novela A Viagem, de 1994. Grande sucesso da teledramaturgia, música que é novela que volta e meia está sendo reprisada aí. Bom, essa canção era tema do par romântico de Natoledo e Otávio Jordão, interpretado por Cristiane Torlone e Antônio Fagundes. O elenco ainda contou com Guilherme Fontes, Miguel Falabella, Lucinha Lins e Cláudio Cavalcante, entre outros. Sabe de qual música eu tô falando, né? Se não sabe, vai lembrar agora. Crazy. Julio Iglesias.

0: Teletema recordando 1978. Kit Zona Sul, Ronaldo Rezedá, da novela Dancing Days. O que mais que teve? Cristina Aguilera veio antes com a Turn to You, da novela Uga Uga, lembra? É de 2000. Teve ainda o Prende-se com Não Diga Nada, de Ti-Ti-Ti, que foi ao ar em 1985. E a primeira desse módulo foi Crazy, da novela A Viagem, de 1994. Talvez a novela mais reapresentada na televisão. Julio Iglesias, Crazy. A gente faz um intervalo rapidinho, rapidinho, e já já tem a sequência do Teletema com cada recordação. Pera aí.
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0: 10h38, seguimos com o Teletema. Essa regravação que a gente vai ouvir agora faz parte da trilha sonora da novela Em Família, que é de 2014. A trama foi a última do saudoso Manuel Carlos. A produção contou com as atuações de Júlia Lemertz, Gabriel Braga Nunes, Bruna Marquezine e Humberto Martins, entre outros e outras grandes estrelas da nossa teledramaturgia. Tô falando da regravação de Eu Sei Que Vou Te Amar, na interpretação dela, Ana Carolina. Ficou bonita, olha só.

Ei, Caetano! Leãozinho da novela Sem Lenço, Sem Documento, de 1977. Antes, os irmãos Alessi e Christopher Cross, Forever. Tá na trilha de Elas por Elas, de 1982. Eu Sei Que Vou Te Amar foi a primeira da sequência da novela Em Família, de 2014. Com Ana Carolina, essa regravação ficou ótima. Faltando 11 para as 11, é o Teletema que rola aqui na Nova Paradiso todo sábado e todo domingo às 10 da manhã para a gente recordar músicas de novelas que marcaram a sua vida. E tem também as edições em pílulas do Teletema e músicas durante a nossa programação, né? Volta e meia você ouve uma música aí que foi sucesso em trilha sonora de novela. Os clássicos de novela que você ouve aqui diariamente na Nova Paradiso. Último módulo desta edição do Teletema traz uma música que está na trilha da novela A Gata Comeu. Lembram? Ela estreou em 15 de abril de 1985. Estou falando de Just Another Night, que era o tema da personagem Jo Penteado, brilhantemente interpretada por quem? A gente já falou dela hoje. Cristiane Torlone. Vamos relembrar? A Gata Comeu, de 1985, Just Another Night. Mick Jagger.

0: Muito bem, encerramos muito bem esta edição do Teletema com o tema de abertura da novela Esperança, que foi ao ar em 2002 na TV Globo. Antes, essa música foi interpretada por Laura Pausini, Gilbert e Alejandro Sanz. Achei a trilha sonora, assim fica melhor. Antes a gente teve Ira Flores em Você, da novela O Outro, de 1987. Que mais? Just Another Night foi a primeira, de A Gata Comeu, de 1985. Fim desta edição do Teletema, que volta amanhã, no mesmo horário, às 10. Você vai curtir mais uma hora com as trilhas sonoras das novelas que marcaram sua vida. Seguimos juntos logo depois do intervalo, com 100 escalas e promoção. E na sequência tem o Samba Novo. Sabadão imperdível com a gente aqui em 89,5.
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6: 11:03, sem escalas, um sucesso atrás do outro, sem comerciais. E tem promoção valendo 2 convites para Yupstar, que é a maior roda gigante da cidade e a melhor vista da felicidade. 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Atlantic Star, abrindo esta edição do Sem Escalas. Always.

McFadden and Whitehead, Ain't No Stopping Us Now. 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Jorge Versilo e Djavan.

Eu e você, você e eu juntinhos aqui na Nova Paradiso, curtindo um sucesso atrás do outro no Sem Escalas. Tim Maia. Da novela Coração Alado de 1980. Teve ainda a Diana Ross, Lionel Richie, Jesse J, Jorge Versilo e Djavan, e vem mais por aí, tá? 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Agora tem Elton John. I Want Love.

I Wanna Give You My Love Touch. Rod Stewart no Sem Escalas. Antes teve Roupa Nova, linda demais. Nova Paradiso 11:46. Gilberto Gil.

0: A última dos 100 escalas, Fernanda Abreu, Você Pra Mim.
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0: Rapidinho, rapidinho, o resultado da promoção que rolou durante os 100 escalas. 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Quem faturou o par de ingressos tem final de telefone 2700. Conferiu aí, Andréia? É você, Andréia Farias Breiner, ganhadora da promoção que rolou durante os 100 escalas. Andréia, logo no começo da segunda-feira, nossa equipe de promoções entra em contato com você para combinar a entrega dos ingressos. Bom divertimento lá na Yupstar. Você que não ganhou, não fica triste. Daqui a pouquinho, durante o Samba Nova, rola uma outra promoção. Quem sabe dessa vez? Segura aí que a gente já volta.
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0: Presidente da Rússia, Vladimir Putin, usou o discurso anual do Dia da Vitória, comemorado em formato reduzido no país neste sábado, para justificar a guerra com a Ucrânia e atacar a Organização do Tratado do Atlântico Norte. A afirmação acontece em meio a um cessar-fogo anunciado pelo presidente americano Donald Trump na última sexta-feira. Em meio a temores de novos ataques por parte da Ucrânia, no entanto, o evento aconteceu em formato reduzido neste ano, com duração de apenas 45 minutos. Um novo caso suspeito de antivírus colocou em alerta a remota ilha de Tristão da Cunha, considerada uma das regiões habitadas mais isoladas do planeta. O possível infectado é um cidadão britânico, segundo informado ontem pela Agência de Segurança Sanitária do Reino Unido. As autoridades continuam rastreando passageiros do navio de cruzeiro MV Rondius e pessoas que tiveram contato com eles após o surto. Dos 8 casos suspeitos identificados até agora, 6 já foram confirmados. A embarcação passou pela ilha em 15 de abril.
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0: Aê, 12:03. Muito, muito, muito boa tarde. Você tá ligado na melhor, tá ligado na Nova Paradiso. E agora tem o Samba Nova, o samba com a sua cara, com o seu jeito, com o seu molejo, com o seu rebolado. Vem comigo curtir muito samba de raiz, muito samba do bom. Eu sou o Mário Márcio e vamos juntos nesse sábado, 9 de maio de 2026, curtir 2 horas de samba nova, ô coisa boa! E aí, qual é a boa desse sábado? Tem futebol rolando na TV, no rádio, mais tarde, mas você vai curtir mesmo, é o Samba Nova, acompanhado de uma gelada que eu sei que você já deixou aí reservado. Hã? E o almoço? O que, que vai rolar no almoço? O que, que a dona Maria tá preparando aí pro almoço? Ou é você que tá na cozinha aí já dando uma de chefe, preparando o rango da galera? Conta tudo pra gente, qual é a boa do sábado? Com quem você tá curtindo Samba Nova? Fique à vontade, participe com a gente pelo 998951-895. 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E no final do Samba Nova, quem sabe eu digo seu nome, né? Então vamos nessa. Quem de Nós foi um sucesso na voz de Alcione, lançada no álbum Valeu, em 1997. Composta por Beto Correia e Pagum. A canção é um samba romântico que aborda o fim de um relacionamento e a dificuldade de lidar com a separação. Sabe quando rola a separação e fica aquela dor de cotovelo? Pois é. Vamos ouvir aí Alcione abrindo o Samba Nova desse sábado. Quem de Nós?

Obrigado pela força, pela audiência, pela companhia. Você que tá ligado aí no Samba Nova, pelos bares da vida, curtindo um boteco esperto, aquela gelada com os amigos, nos quiosques, nas tendinhas, no camelô, curtindo o Samba Nova, tá valendo. Manda teu recado aí pra gente pelo WhatsApp, daqui a pouco a gente leva pro ar. Paciência, tá? Porque eu tô aqui, daqui a pouquinho eu vou lá no tablet pra ver os recados de vocês, mas tem que ter paciência, nem todo recado vai pro ar, mas a gente se esforça. Conferindo o meio-dia e 17, olha, brilho no olhar. Em Brilho no Olhar, Reinaldo aborda a perda da conexão emocional em um relacionamento, usando a ausência do brilho no olhar como símbolo claro do distanciamento entre o casal. Algo que cai entre nós, todo mundo já passou na vida, né? Você já passou por isso? Então vamos curtir o Príncipe do

0: Antes teve Raça Negra no Samba Nova Me Leva Junto com Você. E abrimos com Reinaldo Brilho no Olhar. Esse módulo rolou assim, tá? Vou dar um toque aqui pra rapaziada que tá participando pelo WhatsApp 998951895. Turma curtindo aí o Samba Nova, valeu demais a companhia. A Ana Lúcia tá dizendo assim: Mário Márcio, manda um beijo pra minha mãe, Dona Graças, que tá fazendo 77 anos hoje, curtindo o melhor Samba Nova com o melhor. Ana Lúcia, beijo pra mamãe, Dona Graças, e beijo pra todas as mamães, afinal, amanhã é Dia das Mães. Eu já tô me antecipando, que amanhã eu não trabalho, então já tô me antecipando pra mandar um alô. Valeu, Ana! Vamos ver aqui mais recados? Paciência aí você, tá? Porque o locutor que vos fala tá todo enrolado e tem recado aqui, caramba! Ai, ai, ai, ai. Mauro Márcio, é Mauro não, tá? É Mário Márcio. Beijo, tô ligada. Ana Luísa de Souza, do Jardim Sulacap. Valeu, Ana. Mais uma Ana aí curtindo o Samba Nova. E a Ana encheu aqui de... mandou vários recados. Tem outra Ana aqui, ó. Ana Amorim, é moradora de Benfica. Tô em casa fazendo meus empadões, docinhos e bolos para entregar. Bom trabalho, boas vendas, viu, Ana? Nossa, como tem Ana ouvindo a gente. Sejam bem-vindas as Anas, as Lúcias, as Marias. Ah, vamos lá, aqui, se eu pego aqui. Boa tarde, M2, você é mil. Clóvis Santos de Oliveira, Jardim Anhangá, Duque de Caxias. Um abraço para você também. Grande Clóvis, acho que eu peguei o jeito da parada aqui, deixa eu ver. Não vou me gabar antes da hora, não. Boa tarde, curtindo Samba Nova, um sucesso atrás do outro, torcendo para ganhar a entrada para a madrinha do samba. Boa sorte aí no sorteio, Alexandre de Bangu. Valeu, grande Alex. O que mais? Maria, eu falei Maria. Boa tarde, Mário Márcio. Fazendo meu caldinho de camarão com aipim e ouvindo a Nova Paradiso com Samba Nova. Não tem melhor. Beijo, Maria de Fátima. Maria de Fátima me deixou aqui com água na boca. Caldinho de camarão com aipim, ouvindo Samba Nova é demais, né? Não? O que mais aqui? Mulherada tá participando com vontade. Esse aqui já foi. Tem mais um valete aqui. Sempre ligado na melhor rádio do Rio de Janeiro, 89,5. Esse aqui é o Leandro Carneiro. Obrigado, Leandro. Aqui, o que tem mais aqui? Kleber e Lia, é o casal de São Gonçalo, Porto Velho, fazendo aquela sardinha na pressão, ouvindo Samba Nova. Obrigado, turma, vocês são demais. Tempo passa depressa, a gente nem sente. Vamos fazer um intervalo rapidinho. Na volta a gente segue com o Samba Nova e daqui a pouquinho tem mais recadinhos. Onde você estiver curtindo Samba Nova, preparando o almoço, bebendo aquela geladinha, com moderação sempre, tá? Presta atenção. Diz pra gente aí pelo WhatsApp 998951895. Já já a gente volta.
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0: Meio-dia 34. Boa tarde para você que tá ligado em 89,5. Ligada no Samba Nova, curtindo samba com a sua cara, com o seu jeito. Vamos em frente. A música Deixa Eu Te Amar, um clássico do romântico AGP, foi lançada originalmente em 1984. A canção faz parte do álbum Mistura Brasileira. A canção expressa o desejo de um amor romântico e a busca por ser o primeiro e único amor da pessoa desejada. Música essa que já regravada por vários artistas, inclusive por ele, que a gente vai ouvir agora, Alexandre Pires. A tia gosta do cara. Deixa Eu Te Amar, no Samba Nova. Curte aí, vai.

0: Sempre bom ouvir Fundo de Quintal no Samba Nova. Esse foi um pupurri com tendência e não valeu. Antes teve Jorge Aragão, Já É. E abrimos com Deixa Eu Te Amar, Alexandre Pires. Essa versão ficou bem maneira, né? Meio-dia e 49, Samba Nova aqui na Nova Paradiso FM. Vamos em frente. A canção Saigon, interpretada por Emílio Santiago, tornou-se um grande sucesso, misturando o romantismo com a atmosfera da Guerra do Vietnã. A letra, composta por Cláudio Cartier, com Paulo César Feital e Carlos Costa, usa a cidade de Saigon como metáfora para um relacionamento conturbado e cheio de idas e vindas. Um pedaço de Saigon que representa um lar marcado por conflitos e intensas emoções. Clássico é clássico e vice-versa. E sempre vai ser reverenciado. E a gente escuta agora a versão na voz do grande Péricles. Canta aí pra nós, Pericão. Saigon.
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0: Vila Nova, teve Dudu Nobre, A Grande Família. E a primeira foi a versão de Saigon ao vivo com Péricles. Uma hora, um minuto. Boa tarde, você tá ligado na melhor 89,5. Nova Paradiso, Samba Nova, todo sábado, todo domingo, do meio-dia às duas. Samba da melhor qualidade aqui com a gente. Turma que tá participando aí pelo WhatsApp, mandando mensagens pelo 99895-1895. Já vou dar uma passada por lá. 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Olha, o Marcelo Furtado de Cavalcante está dizendo: não consigo abaixar o volume. Baixar, no caso, né, Marcelo? Ouvindo a rádio Nova Paradiso, só músicas boas. Meus vizinhos que me desculpem, eles vão desculpar. Devem estar curtindo junto com você também, Marcelão. Obrigado pela moral, pela força. Tinha separado aqui uns, mas o troço rola com uma velocidade louca. E aí, ó pessoal, mensagem de áudio não dá, tá? Porque aí eu não consigo. Jorge Miguel, aqui de Praia de Mauá, curtindo meu aniversário hoje, folga com família e amigos. Salve, Jorge, feliz aniversário, obrigado pela companhia numa data tão bonita. Que mais? Tinha marcado um outro aqui, já sumiu tudo, já bagunçou minha marcação. Ah, esse aqui tá pedindo... Boa tarde, aqui é a Raquel Teodoro, de Silva Jardim, tá pedindo música, a gente vai passar pra programação lá, tá bom? Raquel, obrigado aí pela participação, pela audiência, pela companhia. Tá aqui, Mário Márcio, boa tarde, meu querido, esse Samba Nova é demais. Ronaldo Mamedes, da Taquara, Duque de Caxias. Taquara não é Jacarepaguá, não, hein? Duque de Caxias também tem. Ah, Zé Carlos, da Autopeças Carlos, de Nova Campinas, deseja uma tarde abençoada para todas as mães. Tá se antecipando, né, parceiro? Sempre vale. Quem é agora? Ah, eu marquei aqui, já subiu o negócio. É uma velocidade, vocês não param de mandar mensagem. Boa tarde, aqui Van Cléris. Estamos ouvindo o Samba Nova aqui no churrasquinho de Cordovil. Mano, alô aí, Mário Mar. Tá dado alô, Van Cléris. Alô, turma do churrasquinho de Cordovil. Deve ter vários, né? Que bom. Churrasquinho tem seu valor. Mário Márcio, hoje é aniversário dos gêmeos Mário e Márcio, seu xarás, 58 anos. Ô, meu xarás, feliz aniversário, salve, salve, salve. Ah, é você e seu irmão, Mário e Márcio, né? Obrigado, obrigado pela audiência aí. Saúde e paz pra todo mundo e muito Samba Nova. Alô, Mário Márcio, as Anas são bem-vindas. E as Denises também? Claro, Denise, Denise da Ilha. Beijo pra você, querida. Daqui a pouquinho eu dou mais uma... Isso aqui, rapaz... Boa tarde, sou Simone da Tijuca, tô na escuta do melhor programa de rádio, na melhor rádio 89,5, sou motorista de aplicativo e tá trabalhando, quero participar, tá participando, Simone, tá na batalha aí, dando carona pra gente, Simone Rosa Pereira da Tijuca, bom trabalho pro pessoal dos aplicativos, nossos colegas, amigos que sempre dão carona pra gente, pessoal dos amarelinhos também, tá? A gente não esquece de vocês, não. Só mais um nessa rodada, pra vocês não ficarem zangados comigo. Ah, Grande Ilha. Chalimar, saindo pro trabalho e curtindo a Nova Paradiso, lá na Ilha do Governador. Rafael Durante, também de Copacabana, ligado na gente. Pablo, na Barra da Tijuca, obrigado pela audiência, tá, gente? Valeu mesmo. Daqui a pouquinho eu separo mais alguns aqui.
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0: A boa do domingo, segundo a nossa produção, hein? A Sambei, a primeira roda de samba LGBTQIAPN+, do Brasil. A partir das 18 horas no Terrace Rio, na Avenida Almirante Silvio de Noronha, 300. Aqui pertinho, aqui pertinho. Próximo aeroporto Santos Dumont. Grandes clássicos de Alcione, Jovelina, Pérola Negra, Bete Carvalho, Jorge Aragão e tantos outros são entoados pelo vocalista da Sambei, Rodrigo Dradi. Valeu, galera. Ah, e segunda é dia de quê? Hã? Hã? Dia de samba do trabalhador, aquela roda de samba tradicional e de respeito, fundada pelo nosso queridíssimo Moacir Luz. Moaça, grande abraço, tá? Acontece todas as segundas-feiras no Clube Renascença, no bairro do Andaraí, e 16 horas e 45 minutos, tá? Presta atenção na hora. 16h45 começa, vai até 21h30, por causa da galera que mora ali ao redor. Junta gente pra caramba, toda segunda-feira. É muito samba pra você, tá bom? E por falar em segunda-feira, pela região boêmia, tem ele, nosso Arlindinho, grande Arlindinho. E a sua tradicional roda de samba lá no Beco do Rato, na Lapa, batizada de Arlindinho das Antigas. O artista coloca geral pra dançar a partir das 21h. Grande Arlindinho, tá sumido, hein, rapá? Grande abraço.
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7: Uma e nove, bora acelerar o Samba Nova que a tia tá nervosa. Martinho da Vila ouviu a toada e a transformou em samba para seu álbum O Canto das Lavadeiras, de 1989, popularizando o ritmo capixaba em todo o país. Martinho da Vila pesquisou o folclore da região e adaptou a toada para o seu disco. Ficou curioso? Tá curiosa? Então escuta aqui com a gente, ó.
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Beth Carvalho, a madrinha do samba, marcando presença no Samba Nova, Folhas Secas. Arlindão, Arlindo Cruz, o Bem, Martinho da Vila, Madalena do Jucu. Uma e 22, seguindo com o Samba Nova. Mina de Fé, lançada em 1998 pelo grupo Os Morenos no álbum Tá Fim de Sambar, foi um grande sucesso do pagode dos anos 90. A música se destacou nas rádios e consolidou o grupo, que na época era liderado pelo vocalista Vaguinho, sendo hoje considerada um clássico nostálgico do pagode romântico brasileiro. Bora curtir Mina de Fé? Quem não curte Mina de Fé, né? Os Morenos, no Samba Nova.

0: Sou Preto Sem Preconceito, é tanta, foi a última. Antes teve Salgadinho e Xande de Pilares, que dupla, hein? Compasso do Amor e Minha Deusa, Os Morenos. Mina de Fé mexendo com o coração da galera. Mais uma passadinha rápida aqui pelo WhatsApp, rapaziada que tá participando aí pelo 99895-1895. A Sandra e o irmão Osvaldo estão mandando parabéns pro Osmar, que tá fazendo 75 anos hoje, curtindo Samba Nova. Ela tá dizendo que o Osmar é pão duro, mas que ele tem que pagar gelada hoje. Osmar, tira o escorpião do bolso, rapaz. Paga gelada pra galera hoje. Tem mais aqui. Aqui é o Valdir da Ilha de Guaratiba. Quero mandar um abraço para todos vocês da melhor rádio do Brasil, Nova Paradiso. Beijão no coração, feliz Dia das Mães para minha esposa Perla, a mulher da minha vida. 35 anos juntos. Grande Valdir, fazendo aquela média, né? Hoje tem, rapaz. 35 anos. MM, boa tarde. Estamos fazendo um churrasquinho aqui em Jaconé, Saquarema, ouvindo esses lindos sambas na Nova Paradiso FM. Fernando da Luz, obrigado pela companhia aí, Fernandão. Mais um. Quero mandar um abraço para todos vocês. Esse aqui já foi. Nossa, é muita coisa aqui, gente. A foto, obrigado. Depois eu vejo com calma, tá? Dirigindo, eu, Fábio Martins e meu pai Flávio, estamos ouvindo Samba Nova na cidade de Quissamã, aqui na praia de João Francisco. Tão mal não, hein? Curtindo Samba Nova com esse visual, show de bola. Obrigado aí, abração, gente.
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0: 1h37, Brincadeira Tem Hora, tá? Brincadeira Tem Hora é um grande sucesso no samba, eternizada na voz de Zeca Pagodinho e regravada e celebrada por outros artistas como Xande de Pilares, que a gente tocou há pouco. A música, lançada originalmente em 1986, se tornou um clássico. Quer que eu prove que é um hino? Aposto que você vai cantar de ponta a ponta, que eu sei. Quer ver? Olha só. Canta aí, Zeca.

aquele que não bater palmas. Senhoras e senhores, eu queria agradecer essas palmas espontâneas. Canta bem, uma beleza, né?

0: Vamos caçar um trabalho.
1: Grande de Cro, bons tempos. 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
2: Olha a rima de dá, olha a rima, o negócio é
1: 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Antes a gente teve Molejão, Samba Diferente, Brincadeira Tem Hora, hein? Zeca Pagodinho, falar nisso, 1h48, vamos correr. A música Separação foi um grande sucesso na voz do Exalta Samba, especialmente na versão ao vivo de 2009, tornando-se um clássico do pagode romântico, tocado em festas e emocionando o público com sua letra sobre o fim de um amor. Galera, tá romântica hoje, vocês já repararam esse detalhe? Exalta, Separação no Samba Nova, que a gente só junta, só agrega.

0: Dona Ivone Lara, fechando, como diriam os antigos, com chave de ouro, o Samba Nova deste sábado, acreditar. Teve Benito de Paula do jeito que a vida quer e Exalta Samba, teve Exalta Samba. Separação para os românticos de plantão. Antes do resultado da promoção, tem um recado aqui importante. 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Resultado da promoção que rolou durante o Samba Nova. Cadê? Tava valendo par de convites para Bet 80 pelo olhar de Lu Carvalho, a sobrinha da madrinha do samba, claro. Vai ser dia 15, sábado que vem. Peraí, dia 15 é sexta, né, gente? Pelo amor de Deus. Dia 15 é sexta que vem. Lá no Teatro Bangu Shopping, 8 da noite, tá? Quem se deu bem, participou, tem final de telefone 6949, é o Alexandre Campos da Silva. Alexandre, Alex, nossa equipe de promoções entra em contato com você na segunda-feira para combinar a entrega dos seus convites. Bom divertimento lá no Teatro Bangu, assistindo Bet 80 pelo olhar de Lu Carvalho, a sobrinha da madrinha. Fechando o Samba Nova de hoje, sabadão, 9 de maio de 2026. Programa que tem produção e redação do Sérgio Leão e programação musical da Márcia Ramos. Amanhã tem mais Samba Nova, tá? Samba Nova rola aqui na Nova Paradiso todo sábado e todo domingo, do meio-dia às duas, com o samba que tem o seu jeito, a sua cara, seu balanço, o jeitinho que você gosta, né? Tá faltando alguma coisa, tia? Posso cantar pra subir? Vamos, né?
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0: O Fluminense recebe o Vitória hoje às 6:30 da tarde no Maracanã pela 15ª rodada do Brasileirão. O tricolor chega pressionado após o empate por 1-1 com o Independiente Rivadavia pela Libertadores, resultado que melhorou a situação da equipe no Grupo C. É, a situação continua muito ruim, mas melhorou um pouquinho. No Campeonato Brasileiro, o time de Luiz Ubeldia ocupa a terceira colocação com 26 pontos, mas tenta se recuperar da derrota para o Internacional na última rodada. O Vitória chega em alta após avançar às semifinais da Copa do Nordeste e golear o Curitiba por 4-1 na última rodada do Brasileirão. A equipe de Jair Ventura soma 18 pontos e tenta se aproximar da parte de cima da tabela. O Vitória chega ao Rio para esse jogo contra o Fluminense hoje com muitos desfalques, mas vamos ver. Anitta está confirmada pela FIFA como uma das atrações da cerimônia de abertura da Copa do Mundo de 2026. O anúncio foi feito ontem à tarde pela entidade, que detalhou os artistas que vão se apresentar nas três sedes do torneio: México, Canadá e Estados Unidos. A cantora brasileira foi escalada para o show nos Estados Unidos, em Los Angeles, no dia 12 de junho. A apresentação acontece antes da partida entre a seleção americana e o Paraguai, em estreia da equipe da casa na competição. Duas horas, três minutos, você segue ouvindo um sucesso atrás do outro, aqui na Nova Paradiso. Eu sou o Mário Márcio, fico por aqui. Até a próxima, um beijo carinhoso para todas as mamães. Já tô me antecipando que amanhã eu não trabalho, tá, gente? Ah, sim, lembrando que segunda-feira, Gianotti tá de volta, apresentando o Redação Paradiso. Grande abraço, excelente sábado, bom dia das mães. E siga curtindo um sucesso atrás do outro. Tchau, tchau.
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0: Madonna, Like a Prayer, aqui na Nova Paradiso, agora 3:03 no Rio. Boa tarde.
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8: É isso aí, tá começando mais um Sem Escalas aqui na Nova Paradiso. Que bom que você tá aqui em 89,5. Vamos curtir juntinhos um sucesso atrás do outro. Eu sou a Daniela Holanda. Ah, Dani Deus, e a gente tá super junto nesse sábado gostoso, né? Não tá gostoso? A programação, você vai curtir agora. Sabe com quem que eu vou abrir o Sem Escalas? Jocelyn Brown. É, segura essa.

America, You Can Do Magic. Essa é a Nova Paradiso 89,5. Agora 3h17, tem Fagner pra você.

Shy Guy, Rita Lee, Erva Venenosa, Paula Abdul, Hush Hush, é o Sem Escalas, um sucesso atrás do outro, direto pra você, pro seu sábado ficar animado, divertido, com astral lá em cima. Então vamos continuar, agora 3h34 aqui em 89,5, Zizi Posse.

0: Peter Frampton, Show Me The Way, fecho sem escalas.
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0: Foi apresentado hoje o plano de atuação da Força Municipal, divisão de elite da Guarda Municipal Carioca para Botafogo, na Zona Sul do Rio. Os agentes começarão a circular na região a partir de amanhã. Além da exposição a empresários, comerciantes e síndicos de Botafogo, nesta manhã o prefeito Eduardo Cavalieri esteve com parte dos agentes e destacou que a Força Municipal já fez mais de 400 prisões em 2 meses. E o delegado Diego Salarini Gabriel, titular da delegacia da Presidente Vargas, afirmou que os agentes da unidade identificaram sinal de crime armado durante a ocorrência que terminou com a prisão em flagrante do influenciador digital Luan Lennon e de outros 2 integrantes da equipe dele no centro do Rio. De acordo com a Polícia Civil, o caso chegou inicialmente à delegacia como uma suspeita de furto de celular. Um homem havia sido conduzido por policiais militares após ser acusado de cometer o crime. Durante os procedimentos para registro da ocorrência, no entanto, os agentes desconfiaram da dinâmica apresentada e iniciaram diligências. Luan Lennon e 2 membros de sua equipe foram autuados em flagrante pelo crime de denunciação caluniosa.
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0: Barry White, Can't Get Enough of Your Love, Baby. Agora 4h35 no Rio. Boa tarde para você que está ligadinho aqui em 89,5. 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O Museu do Amanhã fica na Praça Mauá, número 1, aqui no centro do Rio.
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0: Roupa Nova Maré, agora 4h58 no Rio. Boa tarde, não sai daí não que tá vindo aí mais um Sem Escalas e com promoção.
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0: Direto, é isso aí. Vamos curtir um sucesso atrás do outro. Mais um Sem Escala chegando aqui em 89,5. 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Vou abrir o Sem Escalas com o Steve Wonder.

0: Época Luminosa, é clássico de novela. Fica comigo, novela Top Model de 89.
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New Edition, Candy Girl. Antes você ouviu Placa Luminosa, Fica Comigo, Tevin Campbell, Can We Talk. É o Sem Escalas, um sucesso atrás do outro, direto pra você. Agora, 5h29, a gente vai continuar o Sem Escalas. 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Agora tem Dalto.

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2: The B-52's Legal Tender, Fecho Sem Escalas, foi um sucesso atrás do outro, direto pra você. Agora 6 em ponto no Rio, boa noite. Pra você que tá super ligado aqui na Nova Paradiso 89,5, quero agradecer a você que curtiu o Sem Escalas e participou da promoção. Correu pro WhatsApp, mandou o nome completo, chegaram muitas mensagens. Todo mundo querendo levar 2 convites pros cinemas da rede UCI 3D. Mas o dia que a sorte tá contigo, ela tá contigo, não tem pra ninguém. E hoje ela estava com o André Ventura da Silva. André Ventura da Silva, final de telefone 8088. André, você levou os 2 convites para os cinemas da rede UCI 3D e na segunda-feira, a nossa equipe de promoção vai entrar em contato com você através do WhatsApp e vão te passar todas as informações para retirada do seu prêmio, tá bom? Você que participou e não levou, não desanima não, não fica tristinho. São muitas participações por aqui. Tenta de novo amanhã. Amanhã tem mais promoção para você participar.
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2: E o Brasil registrou até o momento 7 casos de hantavírus em 2026, segundo dados do Ministério da Saúde. Nenhum deles tem ligação com o genótipo Andes, variante associada ao surto recente em um cruzeiro que partiu da Argentina e à alta de casos no país vizinho. Em 2025, foram 35 casos no país. Os 2 últimos registros foram confirmados na sexta-feira pela Secretaria de Estado da Saúde. Saúde do Paraná. Os pacientes são moradores de Pérola do Oeste, no Sudoeste, e de Ponta Grossa, nos Campos Gerais. Outros 11 casos seguem em investigação no estado e 21 foram descartados. E a Federação de Futebol do Irã afirmou que a seleção masculina disputará a Copa do Mundo de 2026, mas exigiu que os anfitriões do torneio, Estados Unidos, México e Canadá, atendam às suas condições em meio à guerra no Oriente Médio. As exigências incluem a concessão de vistos e o respeito à comissão técnica da seleção, à bandeira do país e ao hino nacional durante o torneio, além de reforço na segurança em aeroportos, hotéis e nos deslocamentos até os estádios.
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0: Jorge Benjor, chamo o síndico. Que bom que você está aqui em 89,5. Agora são 6h30. Uma ótima noite de sábado para você. Não sai daí não, que eu vou pro break, mas é rapidinho, hein?
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0: Victor, Murder on the Dance Floor. 7-2 no Rio, boa noite, essa é a Nova Paradiso 89,5. Você vai continuar aqui curtindo o sucesso atrás do outro. Eu vou pro break, mas o Sem Escala está vindo aí.
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0: Eu falei que era bem rapidinho, que eu já estaria de volta com Sem Escalas. E olha ele aí de novo, um sucesso atrás do outro, direto pra você. Que bom que você tá aqui na Nova Paradiso. Vamos deixar esse sábado cada vez melhor. Abro com Cool and the Gang.

Love Unlimited, I'm So Glad That I'm a Woman, foi da novela Coração Alado, hein? Nova Paradiso 715 tem roupa nova pra você.

Cidade Negra, Pensamento, Spice Girls, Say You'll Be There, Roupa Nova, Começo, Meio e Fim. É um sucesso atrás do outro aqui em 89,5, sem escalas para você, direto. E vamos continuar, agora 7h26, vamos continuar o Sem Escalas com a Alicia Keys.

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2: Foi um sucesso atrás do outro, direto pra você. Mais um Sem Escalas pra conta aqui em 89,5. Fechamos muito bem com Vinícius Cantuária, só você. E eu quero agradecer a sua companhia, audiência, participação. Você que mandou mensagem aqui no WhatsApp, que ficou ligadinho aqui na gente. Olha, continua ligadaço, hein? Tá vindo aí muito charme. Essa é a rádio mais charmosa do Rio de Janeiro. Tá vindo aí o Corello.com. Logo depois do break, o break tá curtinho. Você fica com ele. E depois, não se esqueça que às 10 da noite começa o Dance Bem. Programa do nosso queridíssimo DJ Rui Taveira. E olha só, gente. Eu quero lembrar aqui que na segunda-feira nós temos estreia aqui na Nova Paradiso, hein? Vamos ter aqui a nossa resenha de esportes a partir das 7:30 da noite. Sim, segunda-feira começa o Jornal dos Esportes no ar. Então você vai participar também, vai dar pitaco aqui nos debates, vai participar da resenha. 7:30 da noite, segunda-feira, Jornal dos Esportes no ar. Eu volto na segunda a partir das 6. Estou no ar com o Hora do Blush. Te espero, hein? Ótimo final de semana. Aproveita, até segunda.
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3: Muito boa noite a você. Começando agora aqui na Nova Paradiso FM, mais uma edição do Corello.com. 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São 2 horas de Cantinho Jam na rádio oficial do Charme no Rio de Janeiro.

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Anthony Hamilton conversa me, True Queen Latifah for Love of Money, Zaya com Your Peach, Ghetto Boy com Cool Down Destiny Child, Independent Woman, intervenção para DMX. Teve também Craig David com Time to Party, e eu abri o set com The Info, Let's Get This Party. 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
1: 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Tá aí, entrando de cara no segundo set de hoje com George B. Música para curtir no rádio sem afetações. Até porque existe música para você se acabar na pista e música para você curar a alma. 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

0: Você ouviu comigo aqui no segundo set do programa de hoje, Wizkid com Mood, Music Soul Shine com Only One, uma versão campeã do Cult DJ, Bobby V, Get Up, Mr. Campbell, You Deserve, Kenny Jerkins, Nothing But A Praise, Liz Stanfield, The Real Thing, teve também o Tevin Campbell com Goodbye, e eu abri com a emblemática Let's Reminisce, do George B. 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
2: Já estamos no terceiro set do programa de hoje e o groove continua ditando as regras. Ao fundo, você ouve uma das músicas mais elegantes e dançantes de 2026. Craig David, What's Your Flavor and Power 89.5.